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1: Muito bom dia, são neste momento 10 horas e 3 minutos em Moçambique. Este é o Elas na Cidade FM. Estamos consigo para mais uma edição deste programa que sábado sim está consigo das 9 até bem perto das 11 horas. E estamos nesta segunda hora do programa onde teremos a oportunidade de conversar com uma grande mulher. Uma mulher que vou logo avisando que tem, portanto, uma história interessantíssima para partilhar consigo, amigo ouvinte. E é, acima de tudo, uma mulher que entende leis. Muito bom dia, bem-vinda, portanto, ao nosso programa. Foi difícil tê-la aqui. Foi muito difícil tê-la aqui no nosso programa. Estivemos durante, acho que, 2 semanas a tentar agendar. Não vem. E, graças a Deus, hoje conseguimos tê-la, portanto, no nosso programa. Bem-vinda. Eu não vou pronunciar o nome porque eu tenho dificuldade. Eu vou pedir ela para se apresentar aqui para o amigo ouvinte. Bom dia, bem-vinda.
2: Bom dia.
1: Então, como é que está?
2: Graças a Deus, estou bem, obrigada. O meu nome é Norelbis Jofris.
1: Norelbis Jofris, advogada e jurista.
2: Sim.
1: Muito bem. Então, hoje decidiu partilhar tanto a sua história, decidiu partilhar a sua vida, portanto, connosco. Para começar, qual é o seu nome completo? Bom, se bem que já disse, mas vamos a isso. Começamos por aí. O seu nome completo?
2: Norelbe Sebastiana da Costa Jofris.
1: Muito bem. Data, mês e ano de nascimento?
2: 1 de junho de 1990, dia da criança.
1: O seu signo?
2: Gêmeos.
1: Muito bem. Agora vamos entrar para a infância. Como é que se recorda da sua infância?
2: Com muito, muito, muito orgulho, prazer e enxergo muito a mão de Deus desde da minha infância até agora.
1: Qual era a sua brincadeira favorita?
2: Eu era tímida, meio acanhada, então a minha brincadeira favorita era brincar com uma boneca, que era a minha companheira, que levava para todos os lugares. Sandra.
1: E ainda recorda-se do nome. E já agora, é mãe?
2: Sim.
1: Tem filhas, filhos?
2: Tenho uma filha.
1: Chama-se Sandra?
2: Kimberly.
1: Porque eu acho que para as meninas que gostavam muito de brincar com bonecas, a gente sempre dava o nome e dizia, quando eu tiver uma filha, vai se chamar o nome XYZ. Muito bem. Então,
2: desculpe, só uma observação.
1: Fica à vontade.
2: Ela deixou de ser Sandra por um motivo.
1: Por quê?
2: A mãe Norelbis queria também um nome difícil para a filha.
1: Exatamente, um nome diferente. Muito bem. E então, vamos falar de alguém. Como é que se recorda do seu primeiro namorado?
2: Oh, meu Deus.
1: Eu só espero que o nosso cunhado não esteja a acompanhar o programa.
2: De facto. Infelizmente, foi uma relação, enfim, difícil, tendo em conta que Norelbis achava que tinha vocação para ser freira. Então, passou a maior parte do tempo dedicada à igreja. Já fui catequista, dei formação bíblica e achava mesmo que tinha vocação.
1: Muito
2: Mas
1: bem.
2: Era um pouco de problema de autoestima, um pouquinho embaixo. Uhum. Então, o meu primeiro namorado eu conheci a terminar a faculdade.
1: Opa.
2: E não foi lá uma relação tão satisfatória, mas entretanto me deu um dos meus melhores presentes da vida, que é a Kimberly.
1: Oba, muito bem. Então, estivemos aqui a falar um bocadinho do nome, etc. É um nome difícil, por acaso. Existe uma história por detrás deste nome?
2: Com certeza, com
1: Vamos
2: certeza.
1: A isso.
2: Norelbis, creio eu que a minha mãe não me ouça, mas se calhar, pela ironia da vida, o meu pai estudou em Cuba. Quando voltou, regressou, depois de casar com a minha mãe. Eu sou a primeira filha deles. E, junto com um melhor amigo de infância dele, decidiram me dar o nome de Nora Elbis. Mas em primeiro lugar, ele até queria que eu me chamasse apenas de Sebastiana, que é nome em homenagem à minha avó paterna. Entretanto, o meu padrinho, falecido já, o senhor Benjamin, é que deu o nome de Nora Elbis, então ficou Nora Elbis Sebastiana. Entretanto, depois de crescermos, agora em família brincamos naquela de que se calhar a Nora Elbis pode ter sido um grande amor de socolaço lá, lá em Cuba.
1: Muito
2: e
1: bem.
2: Infelizmente, quando voltou, ele quis reter o nome. Então usou talvez o meu padrinho por trás para entrar com a proposta, não sei.
1: Olha, eu tenho uma história meio que parecida com relação a isso, mas num dia desses eu vou contar. Muito bem. Já nos disse aqui que era uma menina tímida e disse também que se calhar esta timidez era acompanhada por falta de autoestima, não é? E diga-nos uma coisa, uma lição de infância que ainda é o seu mantra de vida, algo que tu aprendeste na tua infância e levas para a vida toda.
2: Plenitude. Tudo aquilo que tu tens domínio, gostas, encara com plenitude. Pois, se fizer parte do seu destino, e tu se dedicares, com certeza tu alcanças. Não existe desafio impossível.
1: Oba, muito bom. Vamos agora entrar para a sua adolescência e vamos falar da sua primeira menstruação. Como é que foi? Estava em casa, estava na igreja e disse-nos há pouco tempo que ia portanto à igreja, frequentava bastante a igreja. Como é que foi a sua primeira menstruação? Com quem teve, portanto, aquela conversa que se tem dito que é uma conversa difícil? Vamos a isso.
2: Infelizmente, para o meu azar ou sorte, enfim, quis o destino que eu não tive a oportunidade de conviver com os meus avós, nem maternos nem paternos, pois Deus levou-lhes um pouquinho cedo. Então, foi algo que tive mesmo que partilhar com a

0: temos que andar prevenidos e precavidos. Então, não importa quanto mais aprendemos ao longo da vida, mas é importante porque, em algum momento, o desafio era. Imagina, Noreops, que tu vais parar num lugar, enfim, ermo, sem acesso a uma loja e tudo mais, e a regra desse. Como fazer? Não por falta de possibilidade até para aderir logo aos pensos, enfim, descartáveis e tudo mais, mas por essa consciência. Foi algo muito marcante, de facto, por causa deste detalhe. O baldinho, os panos e
1: Omo. E já agora, participou dos ritos de iniciação?
0: Não, não.
1: Muito bem. Só teve, portanto, esta conversa com a sua mãe e esta instrução também. E parou por aí. Não foi aos ritos de iniciação?
0: Não.
1: Muito bem. Já agora, a Norelbes era daquelas que realizava as tarefas de casa sem problemas?
0: Sim, até a adolescência, sim. Tínhamos, enfim, uma escala. E minha paixão, na altura, sempre foi ou cozinha e limpar as casas de banho. Nós dispunhamos de 3 empregados, mas minha mãe não abria a mão de jogar na cara a ideia de que não sei como vai ser lá no futuro, então todos aqui devem saber um pouco de tudo. Tenho um irmão, apenas um e único, mas ele até sabe cozinhar. É apenas é comprometido, casado, senão eu ia fazer promoção.
1: Muito bem, então, Norelbes, vamos falar um bocadinho sobre a sua carreira, a sua formação. Escola primária, secundária, universidade.
0: Uau, momento interessante. Pois trata-se de uma maresia. Uma navegação bem incrível, fantástica e com muitos desafios, mas bem incrível. Hoje em dia eu assumo ela como bem incrível. O meu ensino primário eu fiz, tive o prazer e o privilégio de fazer na escola privada Bons Sonhos. Na altura, a saudosa Dona Isabel, que Deus o tenha, ela ainda estava em vida. E ela era uma professora de profissão e creio que tenha sido uma das primeiras escolas privadas a nível da província. E ela fez aquilo com muito amor e carinho. Tanto que saíram de lá muitas mentes brilhantes. Depois de terminar o meu ensino primário, ela propôs um desafio à doutora Alina Portugal. Na altura, ela era diretora da escola secundária Samora Machel. Tirou 10 alunos com notas, enfim, inteligentes, entre aspas. Fizemos esse intercâmbio. Fomos para o ensino público para ver como é que seria a dualidade. Estudei no Samora.
1: Muito bem.
0: Lecionei da 8ª classe à 12ª. E depois, na época, até a 12ª classe, meus queridos, nem sequer sabia que ia ser advogada. Mas qual chegou.
1: Era? Qual era o sonho até a 12ª? Era mesmo de ser freira, não queria saber de mais nada.
0: Sim, mas o meu pai bateu com o pé naquela de que primeiro faz 12ª, depois de 12ª continuou a insistir que não. Depois de se formar e tudo, com uma carreira, se achar que tem mesmo vocação, há de ir à vida religiosa. Fora isso, não.
1: Não.
0: Eu sou o seu pai
1: e. Eu é que
0: o ultimato é esse. Exato. Ele é militar, então já imagina, em algum momento. Ele sabia ser bem persuasivo.
1: Muito bem, muito bem. Então, fez o ensino primário, secundário e depois o ensino superior.
0: Sim. Na época, concorri para a Faculdade de Direito Eduardo Mondlane e o ISRI, Relações Internacionais.
1: Sim.
0: Entretanto, o motivo que me levou a concorrer para o curso de Direito foi o saudoso juiz Dr. Ndapassoa. Ele não era um juiz formado, era um juiz eleito. Entretanto, tinha muito orgulho do filho da pessoa que agora está a fazer, que acabou se formando mesmo em direito. E sempre que eu ia para a casa da minha colega estudar, ele falava-nos do direito de uma maneira fantástica, maravilhosa. Como se com aquele diploma na mão nós íamos mudar o mundo. Então chegou a vez de preencher os formulários de inscrição. Por que não? Segunda opção, vá para a profissão do papai, economia. Preenchi direito, fui admitida no ISRE, já estava mesmo no Maputo quando saíram as pautas da UEM, também admitida. Entretanto, ficou uma dicotomia. Por causa de condições de saúde, os meus encarregados não estavam tão seguros que eu ficasse no Maputo a estudar no ISRE. Pois, em direito, creio que todos se lembram, meus amigos, que tivemos um edifício na zona do Estoril, que depois acabou sendo devastado.

0: época do ciclone da Semana Mitrai, que lecionava o curso de Direito pela UEM, mas apenas no período noturno. Naquele ano, quis o destino, de forma bem sábia, creio eu, que eles abrissem sessão e tivesse uma turma diurno, no curso diurno. Por ter admitido e ter concorrido mesmo para a Beira, a sugestão de família foi mesmo que retornasse e acabei fazendo o meu ensino superior aqui mesmo pela UEM e depois fui fazer mestrado em Direito Empresarial pela UCM.
1: Muito bem, e vamos a isso. A Norelbes, de 10 anos, estaria orgulhosa da profissional que é hoje?
0: Com certeza, minha querida, com certeza.
1: Por quê?
0: A Norelbes, de 10 anos, por conta das peripécias mesmo da vida, do destino, tinha muito, mas muito medo de tudo e de todos. Era muito desconfiada e dificilmente se jogava nas coisas, ou corria com muito ímpeto e amorosidade para a realização dos seus sonhos. A Norelbs, de 10 anos, era uma Norelbs incapaz e muito, muito agarrada às barras da saia da mamãe. Mas a Norelbs de hoje se tornou uma linda águia, abriu as asas e voou.
1: Muito bem. Qual é o seu combustível diário para brilhar na sua área de trabalho?
0: A sensação de que, bem ou mal, posso ajudar a definir o destino de uma, duas, três pessoas, enfim. Principalmente, a sensação de que, apesar de estarmos hoje numa penumbra, ainda há possível, há uma luz no fundo do túnel. E a tenda da justiça, sempre, sempre aquela balança, deve prevalecer, porque senão ficamos todos num caos completo. Então, poder contribuir, nem que seja um pouquinho, para isto, já me deixa muito, muito orgulhosa.
1: E qual foi o momento mais marcante na sua carreira? O momento que tu dizes, olha, é.
0: O momento mais marcante da minha carreira foi mesmo logo após sair da faculdade, quando fui fazer estágio. A minha primeira presença no tribunal, cheguei lá com aquele vigor todo de que a justiça é perfeita, enfim, e depois de perceber, enfim, principalmente o direito constitucional, a lei mãe que define as principais regras do nosso destino como uma democracia, achava eu que poderia até mudar o mundo, que era só chegar, enfim, ler, falar de um e outro artigo e prontos, vamos fazer justiça. Entretanto, percebi que não é bem assim. Tem muitas nuances que estão por detrás, entre a teoria e a prática. Então, isto acabou me marcando no sentido de que, como profissional, se eu, de facto, já me apaixonei pelo curso logo de faculdade, havia necessidade de arregaçar as mangas e começar a analisar o direito como uma bola, não apenas no que está plasmado, enfim, em documentos, na legislação moçambicana como tal, ou pelo mundo, pelos acordos que vamos ratificando por aí, mas perceber que a tua principal missão, como alguém desta área, é transformar aqueles documentos na realidade, no contexto adequado da situação e procurar o equilíbrio entre o que lá está plasmado e a realidade no seu sentido concreto.
1: Muito bem. E mesmo para descontrair este momento, diga-nos assim a tua música favorita, a tua música predileta, aquela que não pode faltar na tua playlist.
0: Eu gosto muito da Celine Dion. Graças a Deus ela até recuperou, enfim. Então sou muito, mas muito conectada à música dela sobre o novo dia, o novo amanhecer. New Day.
1: Muito bem, vamos lá ver. A new day has come.
0: Exato.
1: Não é?
0: Yes.
1: Muito bem. Vamos colocar, vamos ouvir esta música e nós voltamos já com muito mais para si, amigo ouvinte, não troque de canal. Estamos aqui a ter esta conversa super interessante com a advogada e jurista Norelbe Sebastiana. E voltamos já.
0: Até já.
1: Até.

0: Muito bem, estivemos aqui a ouvir Celine Dion com este A New Day Has Come, a música preferida aqui da nossa convidada Noreal Sebastiana, advogada e também jurista. Bom, estávamos aqui a falar do seu momento marcante na carreira. Agora, fale-nos de quem é a Noreal dentro de casa.
1: A Noreal dentro de casa. Que história interessante. Noreal, dentro de casa, é aquela pessoa chata, mandona, entretanto, que na infância, até a adolescência e pré-juventude, adorava fazer doces. Uhum. Todos os meus, enfim, fantasmas, eu descarregava eles nos doces. Então, adorava fazer doces, bolos, enfim, biscoitos. Cheguei até a pensar em ser confeiteira em algum momento da vida. E um pouco perfeccionista demais. Daquele tipo que às vezes até irrita, porque tu podes até dizer que já limpaste esse chão, Noreal, se atiraste nele para sentir que de facto o chão está limpo. Então... Ironicamente, logo após a minha doença, o meu diagnóstico ter piorado, acabou ficando uma Noreal bem limitada em termos de afazeres domésticos, mesmo por conta de cuidados de saúde e orientação médica. E uma Noreal mais triste, mais isolada, que acostumou até hoje, infelizmente, a passar a maior parte do tempo no quarto, presa a uma televisão, mas não a acompanhar novelas, minhas queridas, atenção, noticiários. E principalmente notícias meio tristes, um pouco pesadas, porque eu adoro o jornalismo brasileiro, desculpem.
0: Não, mas fica à vontade, que é isso.
1: Exato.
0: Interessa-se mais pelo jornalismo investigativo.
1: Exato.
0: Mas eu acho que é mesmo por conta da sua profissão. Sim,
1: exato.
0: Gosta de desvendar mistérios.
1: Exato.
0: Muito bem, mas olha, eu gostava que partilhássemos um pouquinho, mas um pouquinho mesmo, sobre esta nova Noreal que infelizmente vê-se presa, se calhar dentro de um quarto. Presa também a uma tela, a ver estas histórias do jornalismo investigativo, justamente por conta da saúde. Partilha um bocadinho.
1: Exato. Creio eu que essa Noreal surge porque, tendo em conta que dispõe de uma doença neurológica crónica, no contexto social africano, moçambicano, sempre se sentiu um pouco excluída da sociedade como tal. Mas aí, em algum momento, encontra um pouco de alento e acolhimento, porque percebe que não é apenas a vida de Noreal que está, enfim, que tem desafios bem interessantes e às vezes dá a impressão que tem que subir uma montanha em um dia, em 24 horas. Pelo contrário, somos todos com os nossos problemas, os nossos fantasmas. Entretanto, talvez porque o jornalismo brasileiro, nesse contexto, é um pouco mais realista, enfim, vai a fundo, desvenda até, se possível, a raiz do problema, não apenas, enfim, te entrega um prato feito, que é para acontecer isto, ponto final. Vai a fundo, assim como bem descreveste, querida, jornalismo investigativo. E eu creio até que sempre brinco em casa que se pudesse, se nascesse nos Estados Unidos, acho que eu seria uma policial federal ou, enfim, uma detetive, e ia querer viver disso. Em algum momento, eu creio que quando a gente consegue solucionar um caso ou desvendar toda a história por trás de, por exemplo, uma tragédia ou uma história de revolução, uma história de sucesso, o gosto, o prazer daquela história torna-se um pouquinho agridoce. Creio que é esse agridoce que cativa a Noreal para ficar mais fixurada nesse tipo de programa do que nas novelas, enfim. É muito drama, mas em algum momento tu só vais perceber, enfim, o bonzinho só vai ficar com a mocinha no final, enfim.
0: Enquanto que na vida real não é nada disso que acontece.
1: Exato. E Noreal é meio ansiosa, então esperar cento e tal capítulos para ver o mocinho com a mocinha, enfim, em algum momento meio que me entendia.
0: Muito bem. E eu gostava de saber, depois de receber, portanto, o diagnóstico, quem esteve ao seu lado?
1: Quis o destino, com a graça de Deus, que eu tivesse esse diagnóstico, diferente de muitos, tive a oportunidade de ter o meu diagnóstico ainda na adolescência, com muito, mas muito empenho e esforço dos meus pais, pois quando a anorexia começou a ter as primeiras crises de desmaio e perca de consciência, nós estávamos nos anos 90, pessoal. Havia muita, mas muita desinformação e eles ficaram, digamos, bem perdidos porque, infelizmente, sequer até dispunham dos pais vivos. Eu, como disse anteriormente, não tenho avós. Já nasci enquanto eles já estavam junto ao pai, lá no céu. E foi preciso muito esforço e dedicação daqueles dois guerreiros para, primeiro, contornar tudo, toda a falácia que existia em torno da situação, sem sequer um diagnóstico concreto do que está a acontecer, e tudo que é porta foram batendo numa condição onde acesso à informação era difícil, acesso até à saúde com um pouco de dignidade também era difícil. Para terem uma ideia, pessoal, foi preciso mesmo ter a sorte e a mão de Deus para ter nascido numa família, no seio familiar, onde a minha mãe e o meu pai são pessoas extremamente guerreiras e dispunham sempre de condições um pouquinho melhores, não sei se é o termo adequado, mas dispunham de uma condição financeira que lhes dava a possibilidade de pensar um pouco fora da caixa, no sentido de que, além de interpretar isso como uma situação que a medicina em si não traz um diagnóstico concreto, mesmo que tentasse por outras vias, mas sempre apostar como, em primeiro lugar, na medicina, nem que para isso fosse necessário investir recursos financeiros para procurar diagnóstico além fronteiras.
2: Muito bem, então teve o apoio dos seus pais e agora quem lhe tem apoiado?
1: Até graças a Deus, até o presente momento, ainda conto com o apoio incondicional de ambos, mas também descobri que sou a costela de um homem maravilhoso, incrível, que apareceu na minha vida, digamos, de paraquedas, quando eu já nem sequer queria saber do sexo masculino. Pessoal, um segredo. Nessa altura até eu achava que, porque fugi de ser freira, virei mãe, talvez Deus está a me punir. Exato. Não nasci para casar, não nasci para ter vida amorosa. Mas ele caiu de paraquedas, insistiu e me mostrou uma Norelps bem rejuvenescida, como se fosse uma fênix.
2: Muito bem. Olha, estamos neste momento com 10 horas e 33 minutos. Eu, em particular, estou muito emocionada, então vamos ouvir uma música e nós voltamos já, senão este programa não vai parar aqui.

0: Muito bem, estamos de volta, portanto, para a nossa conversa. Já estamos mesmo na reta final. Olha, o tempo passa tão rápido.
1: De facto.
0: O tempo passa muito, mas muito rápido. Vamos. Estávamos aqui a perguntar a Norelbes como é que ela é dentro de casa e já nos disse que gosta de ver histórias sobre o jornalismo.
1: Investigativo.
0: Investigativo e que se calhar um dia poderá ser uma detetive, não
1: Pois, quem
0: é?
1: sabe?
0: Mas olha, como se tem dito, há tempo para tudo debaixo do sol, né? Há tempo para tudo. Então, se calhar daqui a pouquinho teremos o Manuel Elbes, que também é detetive, é funcionário aí do Cernica.
1: Desde que não fique tóxica.
0: Muito bem, muito bem. Olha, vamos voltar aqui, portanto, à nossa conversa. Deixem-me só ver aqui a minha cábula, porque eu tenho uma cábula, não tenho como viver sem isto. Ai, Jesus. E então, aproveita este momento para mandar um beijo para a Kimberly, a minha sobrinha, que eu preciso conhecê-la,
1: Com
0: o mais rápido possível.
1: certeza. Com certeza. Kimberly Alana, meu tesouro, minha inspiração e minha força, meu combustível. Acontece o que acontecer nesse mundo, mãe estará sempre, sempre, sempre aqui para ti. Com muito amor, carinho e dedicação. Em momento algum, tu podes voltar a pensar que mãe tem algum motivo para ficar arrependida de ter uma filha incrível como você. Pelo contrário. Você é que é a minha válvula de escape e meu combustível. Te amo.
0: Oh,
1: Beijo.
0: bem. Ah, tinha que ser mesmo palavras de mamãe. Então, já nos disse como é que é dentro de casa. Já sabemos também que gosta de fazer doces.
1: Já nem faço, é uma pena.
0: Ah,
1: Mas
0: mas tens de
1: desculpe,
0: voltar a
1: querida, só
0: fazer.
1: para. Tem mais dois anjinhos que não saem do meu coração.
0: Por favor, fica à vontade.
1: Joelson, Chantel, para onde quer que eu vá, vou-vos levar no coração para sempre. Eu vos amo. Muito, muito. Vocês são a prova viva de que amor de mãe e coração de uma mãe é enorme e há espaço para todos. Sempre nos perguntamos na infância, né? Nós somos três ou cinco, enfim, acho que eu sou o menos. Não, não. O coração de uma mãe é enorme. Só perde para o coração de Deus.
0: Amém.
1: Gratidão.
0: Muito bem. E então, já sabemos que gosta de fazer doces e diz que já não faz, mas tem de voltar a fazer. Eu, em particular, vou querer provar bolos doces.
1: Sem problemas.
0: Muito bem. Ah, então, olha, atenção que todo mundo está aqui a nos ouvir, tu estás a prometer para milhares de pessoas aí em casa. Eu
1: Exato.
0: depois vou dar o feedback, vou dizer, a nossa convidada trouxe cabulo. Muito bem. Como é que a sua família lida com a sua rotina? São os seus maiores fãs ou os maiores críticos? Não, tu trabalhas muito. Por que é que não diminuis a tua carga horária?
1: Dois pesos, duas medidas. Pelo menos neste quesito, com certeza, a balança está um pouquinho desequilibrada, no sentido de que aquele medo, aquele olhar, principalmente materno, paterno, como Norelps, frágil, cristal facilmente quebrável, infelizmente não sai da cabeça deles. Então, em algum momento, até são um pouco intrusivos. Mas mesmo assim, eu tenho plena consciência que é mesmo por amor e por todos os desafios que já enfrentamos nesta vida. Em algum momento há necessidade de serem um pouquinho mais rígidos e controladores, entre aspas, não por maldade, mas sim para garantir o meu bem-estar e a minha felicidade e plenitude. Com um parceiro incrível, mas que também, enfim, em algum momento fica até um pouco rabugento por conta de exigências que faz, mas eu tenho certeza absoluta que assim o faz por amor, por cuidado e por carinho.
0: Muito bem. Então, o que é que a maternidade lhe ensinou?
1: Nunca diga nunca. Irónico, né? A minha gravidez, infelizmente, foi algo traumático psicologicamente e fisiologicamente, em todos os aspectos imagináveis. Pois ocorreu logo depois, após terminar a minha licenciatura, e de modo atrapalhado, tal como Norelps era na altura. Norelps antes, já atrapalhada, que mal sabia, enfim, imagine, né, alguém que queria ser freira e estava logo a entrar, enfim, num outro mundo. Conviver com um parceiro de sexo masculino, enfim. Norelps, que tinha até vergonha, receio do corpo, das marcas, das cicatrizes. Então foi algo bem mesmo traumatizante, no sentido de que o primeiro cara que disse olá, eu presumi que tem que ser ele, porque Norelps é deprimida, ansiosa, epilética. Sequer tem beleza suficiente para despertar um olhar e o coração de um homem. Então foi mesmo uma torre construída de enfim, do teto para o chão, já imaginam. Acabou tendo uma queda bem traumática e foi, digamos que foi o momento mais crítico da minha saúde mental, psicológica e neurológica. Mas que deixou cicatrizes, que hoje em dia, quando eu olho lá para trás, graças a Deus, tenho a oportunidade de olhar com orgulho, porque no meio dessa penumbra toda, é de lá onde surgiu a Kimberly, como uma fênix em minha vida.
0: Muito bem. Lugar favorito para fugir do mundo e recarregar as baterias?
1: Meu quarto. Meu quarto, ou então no escritório, diante de uma tela do computador, com um monte de processos laborais, cuidando dos direitos e deveres dos trabalhadores, ou então cuidando de, me sentindo, enfim, a própria, enfim, juíza Augusta Paulino, entre aspas, cuidando de questões que envolvem empresas, enfim, sociedades, valores, enfim. E, ao mesmo tempo, com um grande desafio de querer um dia voltar a conversar convosco, enquanto me apercebi que paramos todos de tapar o sol com a peneira e perceber que tem um direito lá que fica meio esquecido, mas que é o mais importante de todos, que trata-se mesmo dos direitos humanos, pessoal, começando até pelo direito à vida. Infelizmente, nós estamos numa sociedade onde estamos tão materializados que perdemos o foco do essencial. Nada somos se não estivermos bem cuidados, seguros e salvaguardados os nossos interesses vitais. Pois tudo começa daí.
0: Muito bem. E se o julgamento alheio não existisse, o que é que faria hoje mesmo?
1: Irónico. Hoje mesmo acho que estaria em todas as instituições público-privadas, mas de atendimento, com acesso a atendimento ao público, colando lá umas plaquinhas de prioridade de todos os doentes com algum problema neurológico crônico e psicológico ou psiquiátrico, digamos. Ou então estaria neste exato momento a dar uma palestra a nível nacional, se possível, se conseguisse pôr vocês todos num campo, apesar de saber que não é possível. Mas falar um pouco sobre saúde mental, neurológica e psíquica. Pois, infelizmente, quanto mais vamos nos modernizando, a coisa tem ficado muito, muito, muito pior. Infelizmente. Paramos mesmo de cuidar de nós, da nossa autoestima. Estamos a deixar os nossos próprios demônios, aquelas vozinhas lá no fundo, nos dominar. Nos mergulhamos em coisas vazias, supérfluas, para não encarar de frente os nossos desafios, os nossos dilemas, nossas dicotomias. O ser humano não é perfeito, pessoal. Entretanto, chega de tapar o sol com a peneira, pois, infelizmente, vidas estão sendo disseminadas. Ontem, curiosamente, tive a oportunidade de ver e ouvir no noticiário do período das 20, que a diretora provincial de saúde, não, desculpe-me, a diretora do Hospital Central da Beira partilhou a informação de que por dia recebem em média 10 ou 15 pacientes por conta de tentativa de suicídio. Vou-vos contar um segredo, pessoal. Até eu já pensei assim. E, infelizmente, tudo isso começa da cabeça. não cabe a nós só julgar, enfim, condenar, sem olhar também para este lado psicoterapêutico. Nós estamos a perder a humanidade, pura e simplesmente porque estamos a colocar a carroça em frente dos bois. Estamos muito pressionados. Hoje eu com 30 ou com 28 sou capaz de querer já uma casa de chão em primeiro andar. Enquanto sequer a nossa lápide, nosso alicerce não está bem formado. Estamos a colocar a carroça em frente aos bois. E isso está a dizimar em muitas, muitas vidas. Nós estamos a validar mais a opinião alheia, a sociedade, a opinião dos outros, conselho dos outros. Estamos a perder a nossa própria essência. Estamos a perder a nossa própria essência, autoestima. Colocamos bens materiais acima de saúde mental. E vou-vos contar um segredo. A Norelbse de ontem, sempre dispôs de condições financeiras e material. Mas era tão infeliz, que chegou a pesar 130 quilos. Ficar presa num quarto escuro, apenas com televisão, a ver jornalismo investigativo. E a consumir 2 litros de sorvete por dia. Chegou a persuadir, como notaram, a Norelbse fala muito, chegou a persuadir os encarregados a fazer 2 cirurgias plásticas, porque queria até eliminar esses pesos, enfim, de modo mais prático, mas sabem o que aconteceu depois? Voltei a ganhar muito mais peso. Por quê? Porque, infelizmente, foi preciso uma psicóloga brasileira para sentar comigo e dizer: olha, Norelbse, tudo começa da cabeça. Não adianta você moldar como se fosse uma top, enfim, um corpo, que achar que daí pronto vai surgir autoestima, vai surgir cabeça erguida, orgulho. Não, não. E primeiro você mesmo deve se confiar, deve se amar, se respeitar, para depois poder dar amor aos outros. Esse é o segredo. Não corta-matos que estamos a tentar usar, infelizmente. Podemos até usar um monte de, não sei, maquiagem, ou não sei, droga, chama marido, ou não sei o quê, naquela de que, ou quando ir no emprego, o meu chefe logo vai me ver, vai. Infelizmente, o segredo primeiro é autoestima, dedicação. Eu quebrava espelhos, pessoal, na adolescência, quebrava. Hoje em dia eu fico no espelho, a conversar com o espelho por aí, em média, uns 5 minutos. A recarregar as energias diante de um espelho, algo que antes eu quebrava. Porque me sentia gorda, feia, horrível e doente. E tudo aquilo que era amizade, infelizmente, eu encarava como se fosse pena. Então, eu que tinha que fazer mais por tudo. Tinha que ser aquela amiga que paga mais lanches, aquela amiga inteligente que vai te ajudar no TPC. E sabendo mesmo que são relações vazias. E as consequências só Deus sabe. Mas graças a Ele e a minha família, cá estou aqui hoje, para vos garantir com toda a segurança. Quando nós começamos a olhar a coisa em outra perspectiva, descobrimos uma águia bonita, caçadora, guerreira, maravilhosa e magnífica. Não existe impossíveis para Deus. Mas para isso nós também não vamos ficar só sentados ou então de joelho a olhar para o céu, esperar que tudo caia de lá. Não. Nós temos que fazer a nossa parte. Chega de silêncio. Chega de fingir demência. É irônico que agora que eu comecei a falar sobre epilepsia, tenho notado que toda a família tem alguém que com algum tipo de problema psicológico ou neurológico, mas ninguém chega na primeira pessoa a dizer, por exemplo, eu tenho, ou é meu filho. Todo mundo, uma prima, um primo. Nós temos até tratamentos. Melhoramos muito. É possível hoje, a nível de Moçambique, tu tens um diagnóstico sobre saúde mental. Na minha época sequer era assim. Mas como, infelizmente, estamos tão preocupados que nos tornamos uma sociedade julgadora, todo mundo prefere esconder. Porque sabe que se pura e simplesmente pedir apoio ou dar a cara, antes de nós ajudarmos, acolhermos, vamos julgar. Preconceito, pessoal. Muita gente fala da palavra preconceito. É incrível, querida. Muita gente fala dessa palavra, mas mal sabe o significado.
0: É verdade.
1: Infelizmente, preconceito. Ideias preconcebidas. Nós viramos jogadores, viramos defensores, Ministério Público, tudo. Por simplesmente, se eu chego hoje e digo que, infelizmente, recebi meu salário, mas geri tão mal que, por simplesmente, comprei 5 cabelos, depois não tenho dinheiro de renda. Se calhar vocês, antes de procurar, primeiro sentar comigo, primeiro ouvir de mim o que está a acontecer, a primeira impressão, se calhar, vai ser pegar, enfim, simplesmente criticar, dar lição de moral, antes de perceber a fundo. Ou por outra, há 2 semanas eu propus um desafio, que até agora nenhum professor, pelo menos, conseguiu fazer um vídeo a explicar o que fazer em casos de emergência onde um aluno com algum tipo de transtorno, doença mental ou neurológica, quais são os primeiros socorros? Sabem porquê, pessoal? Nesse tipo de situação, sabe quais são as nuances? Se calhar antes de eu socorrer, minha primeira impressão vai ser pegar telefone para filmar, ou então procurar dogmas que não sei o quê, ou depois ainda por cima julgar ou perguntar por que não foi ou na igreja X ou Y, ou, enfim, ter com um médico tradicional A ou B. Mas pouco paramos para ouvir. Já não somos bons ouvintes. Somos julgadores, mas algo eu vos digo e garanto com certeza. Para nós que entramos nos tribunais e tudo mais, mesmo a figura do juiz lá, antes de tomar algum tipo de posicionamento e emitir uma sentença, ele primeiro ouve as partes. Dá o benefício da dúvida. Mas nós já não. Pelo contrário. Já andamos até munidos de armaduras para ficarmos rijos e por simplesmente julgar sem perceber. Às vezes até trocamos de casaco, transferimos a nossa personalidade, os nossos dilemas para outra pessoa. Porque parece que é mais fácil ou mais cômodo do que nos assumirmos tal como somos. E colocar sempre em mente que podemos melhorar a cada dia. Basta querer.
0: Muito bem. Nós já estamos no último momento do nosso programa. Já são neste momento 11:03. O meu colega António Ganha é dono do Desporto Total. Já deve estar chateado aí comigo. Mas olha, eu quero agradecer a Norel por ter... por ter respondido positivamente ao nosso chamado. Esperamos tê-la mais vezes a nível do nosso programa, a nível também da nossa rádio. E muito obrigada por este momento, obrigada por esta conversa. E eu espero que a mensagem tenha chegado aos ouvidos de quem é de direito. E é mesmo isso. Quero agradecer também a si, amiga ouvinte, por ter-nos acompanhado durante esta hora. Neste que é o programa Elas na Cidade FM. Próximo sábado tem mais. É só continuarem atentos, é só continuarem ligadinhos aos 105.2. Por agora fiquem na companhia de António Ganha com o programa Desporto Total.
1: Obrigada.
2: 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Estimado ouvinte, bom dia. Está a começar o Desporto Total neste sábado. São os destaques para a presente edição. O Sena de Marromeu promete um jogo ofensivo este sábado na primeira jornada da Pulo Zonal Centro diante do Machete de Chimoio. Os jornalistas desportivos em Sofala estão otimistas em relação à caminhada da Seleção Nacional de Futebol ao Campeonato Africano das Nações CAN 2027. Estas são algumas notícias que vão dar corpo a este espaço informativo sobre o desporto. Hoje, com António Ganha na edição e apresentação e Jorge Barros nos cuidados técnicos. Votos de uma excelente audição. A cidade de Beira, em Sofala, acolhe a partir de 10 de outubro o Campeonato Provincial de Sukukai Karatedu. A prova anual vai contar com a participação de algumas províncias convidadas, como é o caso de Manica e Tete. A informação foi dada a conhecer esta sexta-feira pelo presidente da Associação Provincial de Chukukai e Karatidu de Sofala, Amílcar Soares, à entrevista ao RM Desporto. Amílcar Soares disse que estão criadas todas as condições para o início da competição, que espera movimentar mais de 200 atletas. Acrescentou que os karatecas da província estão atualmente a intensificar os preparativos com o objetivo de chegarem à prova com o ritmo competitivo desejado.
3: Só aqui na cidade, as escolas que nós temos, nós estamos a pensar em movimentar 64 ou 65 atletas por aí. Então, mais os de fora, podemos falar por aí um número de 84, 85, 86 também por aí. É no pavilhão dos desportos, já estamos a conversar sobre isto, né? Negociar também com eles, como é que vai ser exatamente a vinda deles cá, mas acreditamos que está tudo bem, porque não é a primeira vez que a gente faz, então que a gente convida essas outras equipas de província, mas já está tudo. Temos estado a conversar quase todos os dias como é que vai ser o campeonato, como é que vai ser a estadia deles.
2: O presidente da Associação Provincial de Karatidu de Sofala, Amílcar Soares, e o arranque do provincial da modalidade dentro de semana. O Sena de Marromeu prometeu um jogo ofensivo este sábado diante do Machete de Chimoio, a contar para a primeira jornada do Grupo A da fase centro da pool de apuramento ao Moçambola da próxima época. O técnico do Sena de Marromeu disse que o conjunto vai entrar em campo determinado a vencer e começar com o pé direito na competição. Wilson João explicou que nesta fase cada ponto faz toda a diferença na luta pela qualificação, daí a aposta numa entrada forte no certame. Sublinhou que a palavra de ordem no balneário é vencer, embora reconheça que a equipa poderá encontrar dificuldades diante do Machete de Chimoio. Aos jogadores, o técnico deixou um apelo à concentração durante os 90 minutos, defendendo que a equipa deve evitar cometer erros que possam comprometer o resultado.
4: O grupo está motivado, como disse, que pela primeira vez, na verdade, tem jogadores que é muito... nunca participaram nessa competição. E a motivação é enorme, nota-se. Nós temos um grupo forte, capaz de jogar igual para igual com qualquer adversário. Temos como objetivo, é a nossa obrigação praticamente, representar o nosso distrito e a província em particular. Mesmo sendo novatos, não é, nessa competição, nós estamos nessa competição para sermos bobos da festa. Temos que ganhar jogo. E a equipa está motivada, bem preparada para ganhar o primeiro jogo. Essa é a palavra de ordem. Nós temos que ganhar agora. Apelar praticamente a toda a massa associativa, a todos os amantes de esporte da província de Sofala, porque, na verdade, é a província que tem jogo, não é? Já não é só o nosso distrito. Estamos cá para representar toda a província de Sofala. E gostaríamos nós que todos os amantes de esporte da província que viessem massa para nos apoiar. E, em termos clínicos, o grupo está saudável, não temos nenhuma lesão, temos todos os jogadores que foram convocados para essa fase, todos estão bem. É um trabalho que nós, mesmo como treinador, estamos a fazer, estamos a preparar a equipa psicologicamente, moralmente, informando que esta fase é uma fase um bocado mais adulta, não é? Precisa-se muita concentração. Eu penso que, mesmo sendo uma fase mais ou menos adulta, nós temos uma equipa, aquilo que eu disse logo a primeira, temos uma equipa que disputou praticamente este campeonato provincial, se fala de igual para igual, com todas as equipas. Então, o grupo está preparado e já temos mais ou menos pequenas informações que poderão nos ajudar. O importante é trabalhar na nossa equipa no sentido de não sofrermos gol. Primeiro, nós não podemos sofrer gol, estamos a jogar em casa e é a nossa obrigação de ganhar o jogo.
2: O desafio Sena de Marromeu e Machete de Chimoio está agendado para o Estádio Municipal da Beira, com início às 14 horas. O Testel do Pungo, outro representante de Sofala na pool de apuramento face centro pela Série B, joga em Gondola diante do Trans SK Campan da cidade de Chimoio.

Jornalistas esportivos em Sofala estão otimistas em relação à caminhada da Seleção Nacional de Futebol ao Campeonato Africano das Nações CAN 2027. O otimismo baseia-se no fato de que os Mambas já somam 4 pontos, fruto de um empate na primeira jornada e a vitória na terça-feira por 4-1 diante da congênere de Sudão na segunda jornada da competição. Para os jornalistas desportivos, o desempenho do combinado nacional é uma prova viva de que o país entrou numa nova fase. Embora as formações do Senegal, Etiópia e Sudão tenham matematicamente as contas em aberto, os nossos entrevistados acreditam na boa prestação dos pupilos de Chiquinho Conde nos jogos fora de portas. O

0: bons golos. Tudo indica que tem uma equipa também capaz de conseguir lograr os intentos que tem. Estamos a ver ali jogadores que estão a estrear-se na seleção, a fazer uma prestação extremamente bonita. É o caso do Candinho, é o caso do Bruno Wilson. Peças que mostram-nos, na verdade, que a Seleção Nacional ainda está de pé. A Seleção Nacional está a dar continuidade a esta nova era que Skin Conde trouxe no coletivo nacional.
1: A olhar para os últimos resultados que temos agraciado a equipa nacional, os Mambas, eu sim acredito na qualificação dos Mambas para o CAN 2027. É uma proeza alcançada. Quem diria que os nossos Mambas poderiam empatar com uma seleção tão poderosa como Senegal? Quem diria que nós iríamos bater aquela goleada diante do Sudão por 4-1? Então, isso nos inspira a confiança de acreditarmos que é possível uma qualificação dos Mambas para o CAN 2027.
2: E jornalistas esportivos em Sofala, confiantes na boa campanha de qualificação dos Mambas para o CAN 2027. O ouvinte continua a escutar o programa Desporto Total, transmitido dos estúdios da Rádio Cidade na Beira. O clube Academia Said venceu no último domingo o King Stars por 2-0 em partida da 12ª jornada do Campeonato Provincial de Futebol em Juvenis. O equilíbrio foi a nota dominante nos primeiros 45 minutos, com as duas equipas a apresentarem argumentos para chegarem ao golo, mas sem alterar o marcador. Na segunda parte, o AC Said mostrou maior eficácia e conseguiu transformar as oportunidades em golos, garantindo uma vitória por 2-0 e, consequentemente, manter viva a esperança da conquista do título. No final da partida, o treinador do Academia Said, Hussein Abdullahi, mostrou-se satisfeito com a prestação dos seus atletas e destacou a entrega da equipa durante o jogo.
3: Primeiro é conjunto, né? É tudo onde dentro do campo. É jogo difícil, adversário também soube bem estar. Procuramos mais, mas o importante era o resultado, né? Satisfatório do nosso lado, que tivemos 2-0. E trabalhar mesmo no coletivo, sabendo que foi uma parte muito tensa, então tínhamos que fazer o pessoal estar calmo para encontrar-se no jogo. Estamos a fazer campeonato, então esperamos, para além de esperar, nós temos que ir atrás das coisas, precisamos nos desfazer todos. Né? Para onde é que depender do momento, claramente. O pessoal está motivado, o pessoal é um conjunto que estão lá, então queremos mesmo. Isso é o que nos faz vir aqui todos os dias, sempre acreditar em nós.
2: Do lado do King Stars, o treinador Elias Verniz reconheceu a falta de pontaria dos jogadores, considerando que a equipa não conseguiu concretizar as oportunidades criadas.
4: Primeiro vou parabenizar os meus miúdos por tudo que eles fizeram nesse jogo. Foi um bom jogo, né? Não tivemos eficácia, tivemos muitas oportunidades de fazer gol, mas não conseguimos aproveitar na primeira parte. E na segunda parte sofremos um gol de bolas paradas, né? Então foi um erro defensivo, mas vamos trabalhar nesse sentido para poder melhorar.
2: O técnico do King Stars, Elias Verniz, reagindo à derrota diante da Academia Said por 2-0.

A Seleção Nacional de Futebol subiu 5 lugares na mais recente atualização do ranking da Federação Internacional de Futebol, FIFA, e ocupa agora a 98ª posição, com mais de 1.238 pontos. A subida surge depois dos dois últimos jogos de qualificação para o Campeonato Africano das Nações CAN 2027, nos quais os Mambas empataram a uma bola diante do Senegal e venceram o Sudão por 4-1. Antes destes dois encontros, Moçambique ocupava a 63ª posição do ranking. Nos últimos dois anos, a melhor classificação dos Mambas foi o 96º lugar, alcançado em novembro e dezembro de 2024. Os próximos compromissos da Seleção Nacional estão agendados para novembro diante da Etiópia, numa dupla jornada correspondente à terceira e quarta rondas do Grupo J de qualificação para o CAN 2027, prova que será disputada no próximo ano no Quênia, Tanzânia e Uganda. No continente africano, Marrocos continua a ser a seleção melhor posicionada no ranking. Os marroquinos subiram uma posição e ocupam agora o 5º lugar da classificação mundial. A Inglaterra e a França ocupam a 4ª e 3ª posições, respectivamente, enquanto a Espanha lidera o ranking, seguida pela Argentina. Jusland explica gesto frente a Portugal. Não foi falta.

nota de respeito. Avançado dinamarquês, festejou a Cristiano Ronaldo depois de marcar Rasmus Højlund, foi uma das figuras do encontro entre a Dinamarca e Portugal. Triunfo da equipa das esquinas por 4-2, ao imitar o festejo de Cristiano Ronaldo depois de marcar o segundo golo dos nórdicos. Explicou o gesto naquela que foi a primeira partida da seleção desde que CR7 abandonou o estágio em ruptura com Jorge Jesus. É apenas uma homenagem a um homem que possivelmente terminou a sua carreira na seleção depois do que aconteceu ontem. Sim, quis apenas homenageá-lo. Mais uma vez, não tem nada a ver com falta de respeito. É o meu grande ídolo, justificou-se o avançado numa alusão ao salto, pirueta. Esta não foi a primeira vez que o internacional dinamarquês festejou como o capitão de Portugal. Na anterior visita da seleção nacional ao Parken, a Dinamarca venceu por 1-0 com o golo de Rasmus Højlund e o atacante celebrou a Ronaldo sob o olhar atento deste. Recorde-se que, além do festejo semelhante ao do jogador luso, Højlund foi protagonista de uma cena polémica envolvendo Jorge Jesus, surgindo num vídeo a empurrar o selecionador português.

Prestiani e mais 4 casos. Benfica acautela futuro. SAD analisa situações de jogadores perto do final do contrato. O Benfica reforçou-se no mercado do verão e formou um plantel que Marco Silva considerou dar garantias de boas respostas. Porém, há casos de alguns jogadores que na próxima temporada vão entrar em fase de final de contrato e aos quais o Benfica pensa apresentar propostas de renovação, de forma a reforçar a sua posição e não cair, como sucedeu no passado recente, em situação de fragilidade negocial ou poder ver partir atletas importantes sem retorno financeiro. O extremo André Schalderup, o avançado Rafa Silva e os guarda-redes Anatol Trubin e Samuel Soares são os que terminam o contrato no verão de 2028. Em algumas situações, como a de Schalderup, a SAD já apresentou proposta ao jogador. Noutros, os processos também estão em andamento e o objetivo é conseguir o que sucedeu com Tomás Araújo em setembro. O defesa central estendeu a ligação até 2031. Há ainda um caso especial, que é o Gianluca Prestiani, o extremo argentino de 20 anos, finaliza vínculo em 2029. Mas o rendimento e valorização deste início de temporada justificam. Entende o Benfica, a revisão do contrato, o plano é aumentar os anos de ligação e o vencimento do jogador, que já está blindado por uma cláusula de rescisão de 100 milhões. Prestiani, um pouco em paralelo com o brilho de Schalderup desde a segunda metade da última época, tem sido fundamental na equipa encarnada, onde marcou 8 golos e fez 3 assistências em 12 jogos, juntando exibições que entusiasmam em Portugal e também no estrangeiro, de onde chegam sinais de que mais clubes se interessam pelo atacante, sobretudo da Premier League. A valorização do jogador duplicou de 20 milhões para 40 milhões, mas o momento de Gianluca Prestiani merece mesmo atenção. Foi titular na goleada da seleção principal da Argentina, sem Messi, diante da Bolívia por 4-0, em jogo de caráter particular. Foi a segunda internacional Prestiani tinha sido utilizado num particular frente à Angola, em novembro de 2025. E a estreia titular esteve em campo 56 minutos e no final falou da experiência com felicidade e pragmatismo. Acho que a equipa esteve muito bem. É esse o lado positivo de ter jogadores com tanta experiência. Para uma pessoa jovem como eu, que não tem tanta experiência, é muito bom que se aproveitem estes jogos. Tento adaptar-me ao estilo de jogo, a tentar fazer o que me pedem, umas vezes aberto, outras por dentro, para me movimentar e procurar a bola, disse o benfiquista ao jornalista. A Argentina volta a jogar domingo e quarta-feira, respectivamente, frente a Burkina Faso e Benin, ambos também de preparação.

Estamos a chegar à reta final da presente edição do Informativo sobre o Desporto, mas antes vamos recapitular os destaques. O Sena de Marromeu promete um jogo ofensivo este sábado na primeira jornada da Pool Zonal Centro diante do Machado de Chimoio. Jornalistas desportivos em Sofala estão otimistas em relação à caminhada da Seleção Nacional de Futebol ao Campeonato Africano das Nações CAN 2027. Despedem-se António Ganha, que esteve na edição e apresentação, e Jorge Barros nos cuidados técnicos. Bom dia, continuação de um ótimo final de semana na companhia da Cidade FM. 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
6: Já são 30 minutos das 14 horas na Cidade FM, é a sua cidade, em 105.2. Nós vamos estar muito bem para 17 horas, arrancamos às 13 horas com melhores sons e vamos ainda continuar, no entanto, a trazer melhores propostas nesta sua tarde de sábado. Um bom fim de semana é você que mantém-se ligado a nós, é um prazer enorme trabalhar para si. Até 17 horas estaremos juntos. Bernabé Maurício está na sua companhia. Estamos aqui a ouvir aqui a música da Luquia, ao lado do Hot Blaze, Hotelana, produção de 2026 aqui na Cidade FM. Muito boa tarde e bom fim de semana!

Terminamos aqui com a Luquia ao lado do Eizik Nera e também seguimos com mais pressões nacionais na Cidade FM nesta sua tarde de sábado. Bom fim de semana. É o melhor som, Salomé, trabalho novo de Calixto Ferreira na Cidade FM. Muito boa tarde e seguimos com o melhor e mais som na cidade.

Vamos agora com Tecala Banda na Cidade FM. 58 minutos das 14 horas, daqui a pouco 15 horas. Muito boa tarde, seguimos em frente com melhor de mais música e de mais sons. Melhor de palavra amiga, também bem perto das 17 horas aqui na Cidade FM. A sua emissão de sábado, fim de semana feliz. Com a companhia da 105.2, ouve-nos também em www.rm.co.mz.

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Sport Beach Tops com 57 minutos, daí 16 horas em Moçambique, aqui no canal Cidade FM. Daqui a 3 minutos, quando for pontualmente 17 horas, temos o Cidade FM Zuki. Mais uma edição de um programa apresentado e trazido aqui por Mário Malu, a todos os sábados, pontualmente 17 horas na Cidade FM. É daqui a pouco.

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1: Estimado ouvinte, somos o canal Cidade FM. Termina no infanto esse espaço de emissão que deu início desde as 13 horas aqui na cidade. E daqui a pouco, quando forem 17 horas neste, nós temos a edição de hoje, sábado, referente dia 3 de outubro para ano 2026. Mais uma edição do Cidade FM Zouk, um programa que será trazido daqui a pouco por Mário Malua. Portanto, eu despeço-me com promessas de voltar numa próxima oportunidade com mais novidades. Um forte abraço de Bernabé Maurício. Um bom fim de semana e estamos juntos.
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Saudações, sejam todos muito bem-vindos a mais uma edição do seu e nosso programa Cidade FM Zouk. Há quem já estava aí à espera, a dizer, hoje não há. Ah, sim senhora, sábado sim, cá estamos nós para pontuar mais uma edição e cada edição nós trazemos, hoje estamos a melhorar, bendito, estamos a melhorar, é. Então, se calhar ainda vai ficar bem melhor. Daqui a mais um, dois meses, vamos introduzir outras coisinhas e tal. Ok, Mário Malua tem muito perto das 18 horas e está convidado, amigo ouvinte, a viajar no mundo francófono aqui na sua Cidade FM. Abrimos com dois temas que certamente amigo ouvinte conhece e muito bem. Então, vamos lá prosseguir com muito mais música.

Teremos um artista convidado, como habitualmente nós temos trazido aqui no programa, por motivos alheios à nossa vontade, hoje nos será possível trazer aqui a história de um artista no programa, mas isso não pode constituir problema, não é? Não pode, nem por tão pouco. O importante é que as músicas não vão faltar, e nós vamos continuar aqui com muito mais música, ok? Quem sabe para a semana a gente não traz a história aqui de um artista que certamente deve ser o seu ídolo, não é? É, hoje não foi possível. Ok, continue aí deste lado, a viagem está muito boa. Então, vamos lá ficar com este grande som.

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E pronto, amigos ouvintes, já estamos mesmo na reta final desta edição. Eu quero desejar a todos vocês continuação de uma ótima escuta a restante programação aqui da sua Cidade FM. Esperamos nós que o Cidade FM Zouk tenha sido do seu inteiro agrado. Como disse logo no início, a cada final de semana vamos melhorando e nós aceitamos sugestões e também críticas para melhorar o Cidade FM Zouk, ok? Um abraço bem forte do Mário Malu.

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2: Cidade FM continua a transmitir a sua emissão dos estúdios na Beira em 105.2 na frequência modulada Megahertz. Boa noite a todos. São 18 horas e 1 minuto em Moçambique. Para trás, o programa Cidade FM Zouk, apresentado por Mário Malua. Tenham um bom final de semana na companhia de Rádio Cidade. Estamos a seguir com este mega mix do hip-hop, hip-hop e R&B, das propostas tornadas célebres nos anos 2000 a 2007.

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